0: que vem você me liga, viu? Só.
1: Vou ver se eu atendo, hein?
2: Mais uma sequência boa pra você curtir. Rayane e Rafaela, Saudade Que Vem. Antes, Os Barões da Pisadinha, Quando a Saudade Bater. Eu volto já com Léo e Rafael, não sai daí.
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Vamos todos colocar as mãos para cima. Todo mundo com a mão para cima. Vamos todos juntos aqui, ó. Na palma da mão. Na palma da mão. Solta a voz. Quanta gente.

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1: E neste sábado, 13 de junho, São João da Boa Vista tem sol com algumas nuvens, mas com chuva que aparece rápido em vários momentos, tanto durante o dia quanto à noite, em volume considerável. A temperatura segue baixa entre a mínima de 16 e a máxima de 19 graus, mantendo aquele clima frio e úmido na nossa cidade. Mesmo com o sol dando as caras de vez em quando, a dica é não sair de casa sem o guarda-chuva, porque as pancadas chegam de repente podem ser fortes. Para quem tem planos de fim de semana ao ar livre, vale ter um plano B, de preferência em local coberto. Atenção também aos pontos de alagamento e ao trânsito mais lento. Mantenha-se aquecido, beba bastante água e siga com os cuidados de saúde nesse tempo chuvoso, hein? Aproveite o sábado com segurança e bom descanso para a família. Eu sou Kleber Salles com a previsão do tempo, aqui na Rádio Anúncio FM. Fique bem e até breve.
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0: fim de semana chegou e o nosso Top 10 Internacional tá pintando na área pra você por aqui a partir de agora. São as 10 mais internacionais que vão desfilar por aqui a partir de agora. Muito prazer, eu sou o Marlon Lima e até no finalzinho dessa hora te fazendo companhia por aqui na programação da sua rádio. Seja muito bem-vindo, bem-vindo a você que tá ouvindo pela primeira vez. Todo final de semana a gente tá por aqui apresentando então as 10 mais e tão aí despontando nas paradas de sucesso em todo o Brasil e também fora do Brasil, viu? São as 10 mais e ainda vai rolar também daqui a pouquinho. Lançamento da semana, são duas novidades que a gente traz todo fim de semana pra você conferir de montão junto comigo, é, já já na nossa programação. E pra começar, a gente vai com as quatro primeiras posições de hoje no nosso top, começando pela 10ª posição de hoje. Canta pra gente aqui no nosso top 10.
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0: Fechou, viu? Nosso primeiro bloco de hoje aí do nosso Top 10 Internacional, com as 10 mais que estão desfilando por aqui, na nossa programação. Ainda também na sétima posição, a gente acabou de conferir do nosso Top Internacional, hein? Depende da nossa programação, daqui a pouquinho tem muito mais pra você que tá ligado com a gente aqui na nossa programação. Eu volto já!
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0: você conferir. Lembrando que daqui a pouquinho a gente rola pra você também os lançamentos da semana, viu? Pra você conferir, então, as novidades desse final de semana aqui na nossa programação. Bora lá trazendo mais uma super sequência.
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0: Cara, essa música é sensacional e a gente finaliza muito bem por aqui. Mais um super bloco pra você que tá aí ligado com a gente. O nosso Top 10 desse final de semana, hein? Pessoal, é o seguinte, a gente fecha a conta e passa a régua no nosso segundo bloco. Daqui a pouquinho tem pra você aí as campeãs desse final de semana e coladinho também na nossa programação. Vai rolar pra você daqui a pouquinho os lançamentos desse final de semana também, tá? Fica ligado que eu volto daqui a pouquinho trazendo muito mais pra você aqui na sua rádio.
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0: Vamos nessa, de volta com o nosso último bloco de hoje aí do nosso Top 10 Internacional. Pra você que tá aí ligando com a gente, pra você que tá chegando agora, seja muito bem-vindo, bem-vinda. Calma aí que tem as campeãs da semana a partir de agora. E na sequência tem o nosso quadro Lançamentos da Semana ainda pra você curtir junto comigo por aqui, tá bom? Vamos lá trazer então as campeãs da semana pra você que tá aí ligado com a gente. Bora lá então, né? Tá chegando então pra você a segunda posição e a primeiríssima da semana.
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0: Último bloco de hoje aí do nosso Top, né, gente? Bacana! Mas finalizando, então, mais uma edição do nosso Top 10 Internacional desse fim de semana. Mas lembrando pra você que agora a gente traz pra você os lançamentos, as novidades aí desse final de semana pra você conferir junto comigo a partir de agora, porque tem novidade na programação pra gente contar pra você e trazer pra você ouvir, né? Aqui na sequência, então, pode aumentar o volume do seu rádio pra você conhecer junto comigo esses grandes sucessos, as nossas apostas de sucesso tá pintando pra você na programação.
1: Aposta da

Lançamento da semana pra você por aqui na nossa programação. Pra começar muito bem a nossa sequência, essa terapia musical por aqui, né? Bom, pessoal, esses aí foram os lançamentos desse final de semana. Mas semana que vem a gente tem aquele novo encontro aqui na programação da sua rádio, viu? Agradecendo de montão a sua companhia, a você que ficou por aqui até agora. Semana que vem.

0: A gente se fala trazendo mais 10 músicas na sequência, tá? Na sequência também tem muita música bacana pra você conferir aqui na programação da sua rádio, hein? Desejo pra todo mundo um ótimo fim de semana. Fiquem todos bem. Um abraço pra você que é de abraço. Beijo pra você que é de beijo. E até a próxima edição do nosso Top 10 Internacional. Tchau!
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balanço inconfundível e o romantismo de Lionel Richie não deixam ninguém ficar parado. Uma declaração de afeto com aquele ritmo contagiante que marcou uma época de ouro da música. Você acompanhou a batida envolvente de Penny Love.

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5: o nome sussurrado na memória e uma saudade que não quer passar. Richard Marx escreveu este sucesso inspirado em uma mulher misteriosa que cruzou seu caminho durante uma viagem. E a melodia carrega toda a melancolia dos desencontros. Viaje nas notas marcantes de Angélia.

0: Tem certeza se os desafios de manter a chama acesa ganharam a voz marcante da nossa MPB. Ana Carolina nos fez cantar a plenos pulmões essa versão de um clássico italiano, refletindo sobre as indas e vindas dos relacionamentos. Acabamos de ouvir Quem de Nós Dois, falando de amor.
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0: A imensidão do oceano e o mistério das águas servindo de metáfora para um sentimento gigante. O 14 Bis criou uma das canções mais belas do nosso pop rock nacional, convidando a gente a mergulhar de cabeça nessa admiração. Sinta a leveza e a profundidade de todo o azul do mar.

0: A batida acelerada de um coração apaixonado, reproduzida na melodia mais famosa da dupla. Sandy Júnior fizeram todo mundo cantar e sentir esse friozinho na barriga maravilhoso, que acabou de encher o nosso rádio de alegria.
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0: Existem frases simples que têm o poder de transformar o mundo de alguém, como desculpe e eu te amo. Tracy Chapman, com seu violão e sua interpretação acolhedora, nos lembra que as palavras certas podem ser o melhor remédio para qualquer relação. Sinta a pureza de Baby Can I Hold You.

0: amor como uma aura de luz, uma proteção divina que nos cerca. Beyoncé cantou essa devoção iluminada com uma força vocal estrondosa e ao mesmo tempo incrivelmente delicada. Acabamos de vibrar com a grandiosidade de Hello.
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0: 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Aceitar que uma história é linda chegou ao limite exige maturidade, mas também traz uma saudade imensa. O quarteto Boyz II Men transformou essa dor em arte, cantando sobre o fim da estrada com uma delicadeza vocal absoluta. Feche os olhos e deixe a música tocar a alma com End of the Road.

É uma pena, mas a nossa edição especial vai chegando ao seu limite de tempo. Mas eu desejo que essa trilha sonora tão cuidadosa continue soando nos seus ouvidos nos próximos dias. Obrigada por reservar essas horas preciosas para mergulhar nas suas memórias comigo. Que os afetos continuem iluminando todas as suas atitudes. Um abraço repleto de carinho. Cuide-se muito, promete? E viva a beleza da vida. Até a próxima!

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2: Um nome sussurrado na memória e uma saudade que não quer passar. Richard Marx escreveu este sucesso inspirado em uma mulher misteriosa que cruzou seu caminho durante uma viagem. E a melodia carrega toda a melancolia dos desencontros. Viaje nas notas marcantes de Angélia.

0: As incertezas e os desafios de manter a chama acesa ganharam a voz marcante da nossa MPB. Ana Carolina nos fez cantar a plenos pulmões essa versão de um clássico italiano, refletindo sobre as indas e vindas dos relacionamentos. Acabamos de ouvir Quem de Nós Dois, falando de amor.
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0: A imensidão do oceano e o mistério das águas servindo de metáfora para um sentimento gigante. O 14 Bis criou uma das canções mais belas do nosso pop rock nacional, convidando a gente a mergulhar de cabeça nessa admiração. Sinta a leveza e a profundidade de todo o azul do mar.

0: A batida acelerada de um coração apaixonado, reproduzida na melodia mais famosa da dupla. Sandy e Júnior fizeram todo mundo cantar e sentir esse friozinho na barriga maravilhoso, que acabou de encher o nosso rádio de alegria.
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2: Existem frases simples que têm o poder de transformar o mundo de alguém, como desculpe e eu te amo. Tracy Chapman, com seu violão e sua interpretação acolhedora, nos lembra que as palavras certas podem ser o melhor remédio para qualquer relação. Sinta a pureza de Baby Can I Hold You.

0: O amor como uma aura de luz, uma proteção divina que nos cerca. Beyoncé cantou essa devoção iluminada com uma força vocal estrondosa e ao mesmo tempo incrivelmente delicada. Acabamos de vibrar com a grandiosidade de Hello.
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0: 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Aceitar que uma história é linda chegou ao limite exige maturidade, mas também traz uma saudade imensa. O quarteto Boyz II Men transformou essa dor em arte, cantando sobre o fim da estrada com uma delicadeza vocal absoluta. Feche os olhos e deixe a música tocar a alma com End of the Road.

0: Uma pena, mas a nossa edição especial vai chegando ao seu limite de tempo. Mas eu desejo que essa trilha sonora tão cuidadosa continue soando nos seus ouvidos nos próximos dias. Obrigada por reservar essas horas preciosas para mergulhar nas suas memórias comigo. Que os afetos continuem iluminando todas as suas atitudes. Um abraço repleto de carinho. Cuide-se muito, promete? E viva a beleza da vida. Até a próxima.
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1: Hugo e Guilherme, ao vivo. Essa é mais ou menos assim, ó.

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Bem, gente, agora aquele momento que a gente vê as pessoas brincando aí na internet de fazer esse agudo, né? Longo, mais longo que consegue. Eu queria fazer com vocês, pode ser? Um pouquinho mais de luz na plateia, por favor. Queria que vocês ligassem então os celulares para filmar, né? Direcionados para vocês, porque vocês serão os artistas agora. Aproveitar os amigos aí de carreira, nossos companheiros que estão presentes, para engrossar esse coral bem mais afinado ainda. Paula Fernandes, Michel Teló, João Bosco, Vinícius. Eu não vai dar para falar todo mundo, que é muita gente. Aí eu conto até três e o agudo é de vocês. Fechou? Fechou? Bora lá.

0: palmas pra vocês. 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
2: Senta o modão apaixonado no ouvido desse povo aqui, vai. Vambora, senhor.

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1: É isso, amigo. É o seguinte, vou cantar pra vocês agora aquele modão que vocês conhecem com o André Andrade, apaixonadíssimo. E vocês cantam com o André Andrade agora assim, ó. Pássaro sem ninho. Vamos lá!

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3: Aqui no seu rádio, mais uma curiosidade das Copas pra você. Apenas duas Copas foram decididas nos pênaltis. Pois é, sabe quais foram? Bom, eu lembro das duas, rapaz, eu tô ficando velho. Em 1994, o Brasil venceu a Itália por 3-2. Foi nessa disputa que Galvão Bueno soltou a frase. Não, vamos pedir a participação do Galvão aqui, poxa vida. Né? Desculpa aí, Rede Globo, mas vale a pena, né? Foi nessa Copa de 94 que conhecemos esta frase aqui, ó.
4: Acabou!
3: E aí ele também usou a frase "vai que é tua, Taffarel", que virou um meme, né? Uma espécie de meme antes da internet. Em 2006, outra disputa chegou aos pênaltis. Desta vez, a Itália venceu a França por 5-3. Então foram, e portanto, aí as duas Copas decididas nos pênaltis. Será que essa Copa vai ser decidida nos pênaltis? Eu gosto de pênalti, viu? Eu gosto. Dá mais emoção no negócio, rapaz. Eu, Kleber Salles, tô indo nessa, vou lá, mas eu volto daqui a pouco com mais uma curiosidade das Copas pra você.
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0: Opa, bom dia, são 8:43 em São João da Boa Vista. Muito bom dia para você que sintoniza nos 87.9 do seu rádio, Anúncio FM, a comunicação a serviço da vida. A rádio que é totalmente demais. Bom dia para você.
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1: São 8 horas e 44 minutos. Estamos iniciando a programação na Alegria do Senhor, que vai com você até às 11h30, com uma programação especial nesse domingão, dia 14 de junho de um ano de 2026. Uma linda manhã em São João da Boa Vista. Um clima super agradável, não está frio, mas não está calor também. Mas o calor do seu carinho, o calor da sua amizade é o que vai fazer com que a gente tenha muita paz nesse dia de hoje, muita alegria. Então juntos, vamos fazer uma programação especial para você, é claro, com a sua participação. O telefone você já deve ter ouvido aí, né? Então vamos lá, liga para nós, manda a sua mensagem, eu atendo você com muito carinho.

É, e aí, como foi a sua semana? Espero que você tenha passado bem. Então agradeça a Deus por esse dia, por esta semana, por essa linda manhã que Deus coloca em sua vida. Agradeça a Ele por tudo que você recebeu durante esses dias que antecedesse aí a esse domingo, dia do Senhor. E vamos juntos aí agradecer a Deus e pedir que Ele nos proteja durante toda essa semana, pedir que Ele abençoe a cada um de nós e Ele possa nos dar aquilo que nós mais necessitamos para esse dia e para esta semana. E juntos, uma programação especial para você.

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0: 8:58 em São João da Boa Vista. É, momento da música aí, momento religioso da nossa programação. Momento de fé, né? Todos os domingos iniciamos aí com a nossa oração. E vamos aí em frente agora com a programação para você. Agora nós vamos aí com o momento do rei. Temos duas músicas do rei Roberto Carlos. Na sequência, uma música do flashback. E depois música sertaneja para você até às 10 horas. Quando nós iniciamos aí a programação com músicas cristãs para você.
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0: Opa, são 9h14 em São João da Boa Vista, momento da música sertaneja, com o apoio cultural de Flávio Embalagens, que fica na Rua Demar de Barros 612, com o telefone 3631-2123, 3056-1160. 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
0: Momento da música sertaneja em nossa programação, que vai com muito carinho para todos que estão na sintonia, em especial para os meus amigos lá da Vila Brasil, né? Para o Valdomiro, também vai para o José Carlos, o carroceiro, também para o meu amigo Silas, no Jardim Nova República, está na sintonia também. Para o Luiz e a Sônia, na Rua Mato Grosso, no bairro do DR, para todos aí que gostam da boa música sertaneja, vai para o meu amigo Valdir Pito Vinha, lá no Jardim Cara a Cara, né? O famoso Cara a Cara, lá no Durval Nicolau.
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0: 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Sucesso aí com Bruno Marrone, Jean Giovanni e também muito mais pra você, músicas do passado e músicas da atualidade também. Temos Ana Castelo, Alain e Aladim e muito mais dentro de nossa programação, com o momento da música sertaneja pra você.

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2: Olá, atenção neste domingo, 14 de junho, aqui em São João da Boa Vista. O dia começa com sol entre muitas nuvens, mas à tarde traz pancadas de chuva. E à noite a previsão é de temporal em nossa cidade. A temperatura fica entre a mínima de 15 graus e a máxima de 21, com a umidade do ar bastante elevada. Esse é um alerta importante, porque a chance de chuva é alta e o tempo pode virar rápido. Para você que tem um compromisso aí pela manhã ou vai para aquele passeio, né? Aproveite o começo do dia, mas já saia de casa prevenido, com guarda-chuva ou capa de chuva. À noite, o ideal é ficar em casa, evitar áreas de alagamento e redobrar a atenção no trânsito. Mantenha-se aquecido, hidrate-se e fique atento às orientações de segurança. Cuide bem de você e da sua família neste domingo de tempo instável. Eu sou Kleber Salles, aqui na rádio Anúncio FM. Até a próxima!
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1: Passam 9 horas mais 37 minutos em São João da Boa Vista. Programação sertaneja para você até às 10 horas com muita música bonita aí rolando para você em nossa programação, tá? É, daqui a pouquinho nós temos Ana Castelo, temos Bruninho e Davi, Kleber e Cauã também, nós vamos tocar daqui a pouquinho. 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

São 9h40, música sertaneja, essa aqui vai com muito carinho, é para toda criançada aí que adora Ana Castela, que vai estar em São João da Boa Vista, na 50ª EAPIC, é, com uma programação especial para você. Logo em breve a gente vai estar divulgando também a programação da EAPIC 2026. Vamos de música então, vamos com músicas e daqui a pouquinho a gente volta aí com mais pedidos aqui na nossa programação. É, e daqui a pouquinho também, como ela pediu só pra ouvir, né? Andréia, Sonhos com Kleber e Cauã.

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0: especial.
1: Primeiramente, muito obrigado pela presença de cada um de vocês hoje aqui. E eu queria contar uma coisa pra vocês. Todo show que a gente faz por aí

resto da nossa noite dali pra frente, tá? Hoje eu já fiz essa pergunta duas vezes, mas como hoje é um dia muito especial, eu vou fazer essa pergunta de novo, tá? Mas muita calma nessa

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1: Muito obrigado, Campo Grande!
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1: São 10 horas e 5 minutos. É, vamos daqui a pouquinho com a música cristã. Mas a dona Neucídia ligou aqui, pediu uma música sertaneja. Vamos tocar para ela, né? Tocar uma música sertaneja que ela pediu aqui com Gilberto e Gilmar. E daqui a pouquinho a gente entra aí no religioso. Já são 10 e 5. Mas daqui a pouquinho a gente entra aí pra valer no religioso aí, né? Vamos curtir então aí Gilberto e Gilmar.
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0: 10:10. É, agora vai, né? Tomando um pouquinho de água, melhora a garganta, com certeza. Então vamos lá. 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

10h12, momento da música religiosa, música cristã para você, atendendo a pedido aqui da Andréia, né? Ela pediu uma música para ouvir e também para oferecer e dedicar para todos os seus amigos. Ela pediu a música Eu Tenho Você, com Isadora Pompeu. E também a música O Cálice com o Padre Robson, dedicando aí para o Cidinho com toda a família, para Ana Maria, nossa parceirona aqui da rádio, também para Zezé do bairro do DR.

0: Também quem ligou pra nós foi a dona Neucídia, tá pedindo uma música aí com o padre Alessandro Campos, O Que É Que Eu Sou Sem Jesus. Essa música ela está dedicando aí pra Ana Maria, a nossa parceira, pro Cidinho e família, pra Andréia Todro, também pra dona Wanda e pra dona Leonor, pessoal da Vila Brasil, também pro Paulinho e a Rosângela na Jardim Santa Clara, também pra Áurea e Oscar, pra dona Sônia e para todas as suas amigas que estão na sintonia. Obrigado aí pelo carinho, dona Neucídia, e também pela sua audiência.
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0: Olha, a programação religiosa também vai para o Luiz e a Sônia na sintonia na rua Mato Grosso. Também para Lanúzia na Vila Tenente, está curtindo aí também o nosso programa. Daqui a pouquinho tem mais um do padre Alessandro Campos para você, viu, Lanúzia? Também com muito carinho para Zezé, no bairro do DR, na sintonia também. Não perde um programa sequer, graças a Deus. Também para minha amiga Solange e também para o Dorival e a Maria Divina na Vila Valentim. É, temos que participar aí, viu, gente? Faça como esse pessoal que está ligando para gente e a gente agradece com certeza o carinho de todos vocês aí.

Aí o telefone novo da rádio você já sabe, né? Você ouviu nas vinhetas aí, 993-598762. Você pode ligar aí, participar aqui com a gente. Opa! Daqui a pouquinho informo mais vezes pra você aí.

Então vamos de músicas. Eu tenho você, o cálice, depois o que é que eu sou Jesus, sem Jesus. E muito mais dentro de nossa programação. Temos André Baladão, Daniel e Samuel e muito mais aqui até às 11h30.

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0: São 10 horas mais 34 minutos, programa Na Alegria do Senhor, com músicas cristãs para você, um sertanejo cristão aí, né? Temos mais duas músicas que a gente descobriu aqui, eu vou tocar para você daqui a pouquinho, tá bom? Homem do Campo, essa música é linda, viu? Tava ouvindo aqui, e aí eu percebi que é uma música que fala muito da gente, né? E também O Tempo Não Espera Ninguém, essa música é linda, com Michel Teló. Então daqui a pouquinho, um sertanejo cristão pra você.
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0: Olha, pra você que sintoniza anúncio aí durante toda a semana, né? Se você ainda não sintonizou, vale a pena ouvir, tá? Todos os dias aí uma programação especial pra você. E olha, durante toda a semana, às 8 horas da manhã, nós temos aí a oração da manhã, 8 e 10, aqui no anúncio. Também às meio-dia e 10. Temos a oração da tarde. E todos os domingos, a partir das 19 horas, a missa com o padre Reginaldo Manzotti. Olha aí, para você que já está acostumado aí a ouvir a programação, inclua mais esta aí para você ouvir todos os domingos a missa com o padre Reginaldo Manzotti. A oração da manhã, 8h10, e também às 12h10, com a oração da tarde, ok? Então você está convidado a ouvir a nossa programação.
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0: 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Você pode mandar o seu WhatsApp, sua mensagem e também ligar para nós, a gente atende você com muito carinho. 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

0: Alô pra Sônia, no Jardim Vila Rica, na sintonia, nosso carinho pra você. Também a Martinha, no Vila Loyola, curtindo a nossa programação. E todos aí que estão na sintonia no Jardim Nova República também, né? Pessoal ali dos prédios, da Henrique Martarello, sempre que pode estar ligando. E com certeza estão na sintonia também. Vai também para toda a família Sabiá e também para Toninha, no Jardim Amélia.
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0: Então vamos de música, músicas cristãs para você.

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uma paz. Tem uma paz que a gente só encontra quando a gente busca lá no fundo do coração. Lá no fundo do coração de Deus.

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0: São 11 horas mais 3 minutos, estamos indo embora, né? Agradecendo o carinho da audiência de todos vocês aí, para todos vocês que ligaram, que não ligaram também, mas estiveram na escuta, nosso carinho, nosso muito obrigado, tá? Eu deixo aqui uma programação preparada para você até às 11h30. Muita música cristã, religiosa, lindas demais para você que vai ficar aqui ligadinho até a zero hora de hoje, né? Com certeza, curtindo a programação especial. Lembrando que logo mais, às 19 horas, missa com o padre Reginaldo Manzotti, aqui no anúncio. 19 horas, viu, gente? Não esqueçam. Olha, eu quero mandar aí para você um abraço especial, dizer que no próximo domingo, se Deus quiser, a gente vai estar aqui de volta, fazendo aí uma programação inteirinha dedicada a você, ouvinte anúncio, tá bom? Beijo grande no seu coração, missão curta, mas cumprida mais uma vez, graças a Deus. Eu volto domingo com o programa Na Alegria do Senhor. Tchau, tchau.
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0: agora, com muito carinho, quero chamar para cantar comigo essa linda canção, o meu irmão Moisés Cleiton.
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Deixa Deus te levantar hoje. Talvez você está fraco, caído, mas Deus é aquele que não importa a situação que você esteja, Ele estende a mão para você e te levanta de novo, filho. Levanta!

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3: De volta aqui no seu rádio com mais uma curiosidade sensacional das Copas do Mundo, viu? O jogo entre Portugal e Holanda aconteceu na Copa de 2006 na cidade alemã de Nuremberg. Esse jogo, gente, tem uma particularidade aí, foi o jogo com o maior número de faltas, né? Ficou conhecido como a Batalha de Nuremberg. Não é pra menos, né? Foram 16 cartões amarelos e mais 4 vermelhos. Rapaz, um total de 20 cartões. Teve mão na bola, rasteira e até tentativa de agressão. Não é à toa que a partida terminou com 2 portugueses e 2 holandeses expulsos.
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0: O anjo do Senhor anunciou a Maria.
1: E ela concebeu do Espírito Santo.
0: Ave Maria, cheia de graça, o Senhor é convosco. Bendita

0: Eis aqui a escrava do Senhor.
1: Faça-se em mim segundo a vossa palavra.
0: Ave Maria, cheia de graça, o Senhor é convosco. Bendita sois vós entre as mulheres, e bendito é o

0: morte. Amém. E o Verbo de Deus se fez carne
1: e habitou entre nós.
0: Ave Maria, cheia de graça, o Senhor é convosco. Bendita sois vós entre as mulheres, e bendito é o fruto do vosso ventre, Jesus.

0: Santa Mãe de Deus,
1: para que sejamos dignos das promessas de Cristo.
0: Oremos. Infundi, Senhor, a vossa graça em nossos corações, a fim de que, conhecendo, pela anunciação do anjo, a encarnação de Jesus Cristo, vosso Filho, cheguemos pela sua paixão e morte na cruz à glória da ressurreição. Por Cristo, Senhor nosso.

0: Vamos agora estabelecer um diálogo direto com Deus. Neste domingo e durante toda essa semana, quero acolher todos os pedidos de oração e lembrá-los. Vocês podem interagir através do www.padrereginaldomanzotti.com.br. Em nome do Pai, do Filho, do Espírito Santo. Amém. Senhor Jesus, que dissestes: estou à porta e bato. Se abrir, entrarei e nele farei morada. Senhor, no final desta tarde, bata em meu coração. Senhor, toma iniciativa, como sempre tomastes, de vir ao meu encontro. É bem verdade, Senhor, que talvez encontrarás a porta fechada ou entreaberta. Talvez encontrarás a porta emperrada. Manda a força do teu espírito, o vento forte dos dons, para que possa abri-la, Senhor, para que eu possa me abrir à tua graça. Senhor, eu não ofereço resistência, ao contrário, receba o meu desejo. Vem, Senhor, vem em mim fazer morada. É bem verdade, Senhor, que não encontrarás a casa arrumada. Certamente encontrarás tantas coisas que precisam ser purificadas. Mas venha, Senhor, vem em minha alma, meu coração. Bata a porta. Eu estarei atento para abri-la com tua graça. Senhor, como fruto deste Pai Nosso que rezo, receba o meu convite. Como fruto desta Ave Maria, que Nossa Senhora me ajude. Pai Nosso que estais no céu, santificado seja o vosso nome. Venha a nós o vosso reino, seja feita a vossa vontade, assim na terra como no céu. O pão nosso de cada dia nos dai hoje. Perdoai-nos nas nossas ofensas, assim como nós perdoamos a quem nos tem ofendido. E não nos deixeis cair em tentação, mas livrai-nos do mal. Amém, Nossa Senhora. Facilita-nos, Nossa Senhora, prepare o caminho para o teu filho. Prepare minha alma, minha vida, e que eu possa estar atento, Mãe, para escutar o divino toque do seu filho em meu coração. Ave Maria, cheia de graça, o Senhor é convosco. Bendita sois vós entre as mulheres, e bendito é o fruto do vosso ventre, Jesus. Santa Maria, Mãe de Deus, rogai por nós, pecadores, agora e na hora de nossa morte. Amém. Eis que estou à porta e bato. Uma boa noite a todos.
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0: final de semana. E aí? Beleza? Tudo certinho? Eu sou Kleber Salles. E já tô por aqui, já tô na área, chegando com o nosso São Brasil. E o São Brasil de fim de semana, você já sabe como é que é, né? São 3 horas de duração, 3 horas com muito samba e muito pagode. Ninguém vai cansar não, hein? Tomara que você não se canse, hein? Mas não vai ter tempo de cansar, porque quando você perceber, já vai estar, já encerrando, porque passa rapidinho, né? O tempo passa muito rápido quando a gente se diverte pra valer. Então, se divirta nesse final de semana ao som do nosso São Brasil. Aumenta aí o volume, tá chegando a minha primeiraça de hoje.
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0: Marvila e Grupo Menos a Mais, pode ficar com a razão, aqui no nosso São Brasil.
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0: Tiaguinho, Caixa Postal. Fechando mais uma sequência para você aqui no nosso São Brasil. Diogo Nogueira, eu e você sempre, Gustavo Lins com Papo Furado. E muita música boa passou por aqui, viu? Daqui a pouco eu volto com mais, hein? Daqui a pouquinho a gente continua com mais uma mega sequência balançante para você curtir aqui no São Brasil, viu?
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0: Pichote, apenas mais uma de amor aqui no nosso São Brasil.

0: Aí o belo, a flor da pele, o belo que agora é um ator da novela das 21 horas também, né? É, tá com tudo, belo, viu? Parece que vai fazer mais novela por aí, hein? É, rapaz, esse tem uma música dele que fala de reinventar, né? Esse aí sabe se reinventar mesmo, hein? Daqui a pouquinho a gente volta aqui no São Brasil, claro, sempre com muita swingueira bacana pra você.
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0: Luciana Mello e Fabiana Cosa. Resiste e samba.

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2: Grupo Chocolate. Chocolate com o maior hit deles até o momento, né? É, e a turma do pagode, Alô Virgínia. E a Virgínia Fonseca gosta, né? É homenagem pra Virgínia Fonseca. Tiaguinho Energia Surreal e o Alexandre Pires e Mumuzinho com Maluca Pirada. Bem legal essa música, viu, do Alexandre Pires com o Mumuzinho. Fazia tempo que eu não ouvia, hein, produção? Mandou bem, produção. Salva de palmas pra produção, hein? Daqui a pouco a gente volta com mais São Brasil no ar.
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10: Mr. Dan e Lucas Carlos aqui no nosso São Brasil, Atrás do Amor.

0: Aqui o São Brasil é festa, é alegria, é descontração. Tá chegando mais músicas, hein? O sucesso que você curte, toca no São Brasil.
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0: Darlan, com Geografia do Teu Corpo, fechando mais uma sequência pra você aqui no nosso Zan Brasil. Fica ligadinho aí, hein? Daqui a pouco a gente traz mais músicas. Depois do intervalinho, tem mais sucessos pra você aqui. A swingueira continua a todo vapor, hein? Já, já!
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0: Belo, a flor da pele, aqui no nosso Zan Brasil.

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1: É, rapaz, é o finalzaço de semana, né? Day de jogo aí de seleção brasileira, fim de semana de festa, viu? E a gente tá aqui no Sam Brasil, fazendo também esse clima maravilhoso pra você que nos acompanha, viu? Tem mais música chegando, então bora lá, que a swingueira aqui no final de semana é maratona, né? 3 horas de samba no pé pra você.

0: Mateuzinho e Davi Quaresma no nosso Sam Brasil, fechando mais uma sequência pra você, mais um bloco, né? É, sem drama. Teve Alexandre Pires e Alcione, Depois do Prazer, Nosso Sentimento. E daqui a pouco tem o último bloco aqui do Sam Brasil desse finalzaço de semana. É a nossa swingueira, hein? Pra você que tá aí no clima sensacional desse fim de semana, hein?
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0: Darlan com Vai Levar um Tempo aqui na programação do nosso São Brasil.

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0: É o encontro de gigantes aqui no nosso Sam Brasil, hein? É, os gigantes do samba e do pagode, né? Você curte no nosso programa os talentos do nosso país, né? E agora tem mais músicas chegando, porque aqui no Sam Brasil você curte muito mais.
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0: fechando mais uma edição do nosso São Brasil. Nesse finalzaço de semana, galera. Bom demais estar com você, hein? Olha, quero agradecer a todo mundo pela companhia, pela audiência. E a gente se encontra na próxima edição aqui, viu? Tá bom? Fique ligado. Um forte abraço, beijão pra todo mundo. E até o próximo São Brasil. Ó, 3 horas de muita swingueira, hein? Já concluídas com sucesso. Até lá, gente. Tchau, tchau.
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1: Fim de semana chegou e o nosso Top 10 Brasil tá pintando também pra você por aqui no seu rádio, hein? Muito prazer, eu sou Marlon Lima e a partir de agora te fazendo companhia durante essa uma hora por aqui na nossa programação, trazendo só as mais tocadas durante toda a semana em todo o Brasil pra você curtir. São 10 músicas pra você curtir junto com a gente, tá? E além disso, tem também daqui a pouquinho os lançamentos da semana que hoje tá mais que especial, só tem musicão, viu? Mas é daqui a pouquinho nos nossos lançamentos da semana, tá? Porque agora a gente já começa abrindo a nossa primeira sequência com 4 músicas e pra começar, pra cantar pra gente na 10ª posição.
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0: e Cleiton.
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2: Top 10 Brasil dessa semana abriu muito bem a nossa sequência por aqui do nosso top, tá bom? Seguinte, ó, primeira pausa por aqui do nosso programa. Daqui a pouquinho a gente volta já trazendo muito mais pra você, mais 4 músicas da sequência. Já já eu conto pra você os lançamentos da semana que vão rolar também na edição de hoje na nossa programação. Ótimo fim de semana pra todo mundo. Continue ligado, eu volto já.

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1: Olá, atenção neste domingo, 14 de junho, aqui em São João da Boa Vista. O dia começa com sol entre muitas nuvens, mas à tarde traz pancadas de chuva. E à noite a previsão é de temporal em nossa cidade. A temperatura fica entre a mínima de 15 graus e a máxima de 21, com a umidade do ar bastante elevada. Esse é um alerta importante, porque a chance de chuva é alta e o tempo pode virar rápido. Para você que tem um compromisso aí pela manhã ou vai para aquele passeio, né? Aproveite o começo do dia, mas já saia de casa prevenido, com guarda-chuva ou capa de chuva. À noite, o ideal é ficar em casa, evitar áreas de alagamento e redobrar a atenção no trânsito. Mantenha-se aquecido, hidrate-se e fique atento às orientações de segurança. Cuide bem de você e da sua família neste domingo de tempo instável. Eu sou Kleber Salles, aqui na rádio Anúncio FM. Até a próxima!
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13: Fala pessoal, bom fim de semana pra todo mundo aí, estamos de volta, trazendo mais um super bloco pra você que tá aí sempre ligado com a gente no nosso Top 10, hein? Daqui a pouquinho eu falo pra você o que vai rolar nos nossos lançamentos da semana, que eu sei que você tá curioso, viu? Mas já na nossa programação, que agora tem mais quatro músicas aqui no nosso Top 10 Brasil, que tá no ar, mais uma sequência.
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0: Top 10 Brasil desse fim de semana, trazendo pra você aí só as melhores, hein? E pra fechar muito bem o nosso segundo bloco de hoje, fechando por aqui então mais uma super sequência. Mas ó, daqui a pouquinho tem os nossos lançamentos da semana pra você conferir também, viu? Já já as campeãs da semana. E falando em lançamento, daqui a pouquinho, segura aí, eu volto já.
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0: Fala aí, turminha ligada aqui na programação da rádio. Estamos de volta no nosso último bloco de hoje, trazendo as campeãs da semana, as mais tocadas durante toda a semana em todo o Brasil. A partir de agora, pra você conferir, viu? Vem aí a segunda posição e também a primeiríssima da semana. E daqui a pouquinho, na sequência, a gente traz também aí os lançamentos da semana pra você curtir, viu? Na nossa programação. As campeãs da semana tá chegando aqui no nosso top.
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0: peças foram as 10 mais que rolaram por aqui durante toda a nossa programação desse final de semana aí, viu, gente? Bom, a gente finaliza então muito bem mais uma edição do nosso Top 10 Brasil. Mais semana que vem tem muito mais pra você aqui, ó, na sua rádio. Vamos falar de lançamento? Vamos trazer novidade pra você que tá aí ligado com a gente, então? Daqui a pouquinho tem pra você aí... daqui a pouquinho não, né? A gente segue agora na sequência com os nossos lançamentos da semana, que a gente vem trazendo duas apostas de sucesso, hein? Vamos lá! Lançamento da semana tá no ar pra você curtir.
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0: faz barulho aí.
1: Pra você que tá curtindo aí os lançamentos da semana, que legal, né? Trazendo pra você aí a nossa programação. São os dois lançamentos aí desse final de semana pra você conferir, conhecer junto comigo, viu? Bom, pessoal, seguinte, eu vou ficando por aqui na programação aí desse final de semana, mas semana que vem a gente tá de volta em mais uma super edição do nosso Top 10 Brasil, com as 10 mais da nossa programação, mais os lançamentos da semana também, tá? Desejo pra todo mundo um ótimo fim de semana, um abraço pra você que é de abraço, um beijo pra você que é de beijo, e na próxima semana a gente tá por aqui pra te fazer companhia. Segue uma programação bacana também aqui na programação da rádio, continua com a gente, tá? Até a próxima então, tchau!
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0: Bora detonar tudo aqui no seu fim de semana, Detona Mix no ar a partir de agora. Eu sou o Diego Elias, junto com você nas próximas duas horas pra tocar o melhor som de todos os tempos. Prepare-se aí porque a gente tá preparado desse outro lado pra trazer o melhor som que você pode curtir com a gente. O melhor do pop nacional e internacional, você sabe, é aqui, é a nossa preferência do dia.
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0: E pra começar, tem muito som legal aqui já separando na playlist desse fim de semana, ó. Se liga só em alguns nomes de hoje, com Anne Mary, também com Shawn Mendes, Bibi Rexha, também Pink, Vini e muitos outros, Katy Perry, Ted Swims, e também tem alguns do cenário nacional pra você conferir, como Ana Laura Lopes, hein? Tem grandes destaques também aqui pra você conferir, como Lou Garcia, MC Livinho, Vinho e muito mais. Tá preparado aí? Então bora curtir o melhor som do fim de semana.
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0: Pra começar, detonando tudo, tem Dub Dogs com Breno Miranda, bem melhor.

0: Cat Sae, fechando a nossa primeira sequência do fim de semana com Touch. Ainda Simple Plan com MKTO, Summer Paradise, and Mary também na sequência. Gente, o programa tá só começando. Alegria no seu rádio, Detona Mix pra você, né?
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3: Detonando tudo, Liuteca Dark Thoughts.

0: sons lendários pra você aqui no fim de semana do nosso Detona Mix. Vini, Lanchentin, Oney Bisweet, Love Provider, ainda teve Pink, Trust Fall. Gente, um som atrás do outro aqui, ó, se liga só.
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0: A gente não tá pra brincadeira não, viu?
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9: Detonando tudo. Lauren Alaina, Chase Matthew, Almayas.

0: Ana Laura Lopes, Andar de Baixo. Aqui na sequência do nosso Detona Mix também teve Ted Swings, The Door, Katy Perry, Last Friday Night. Tá curtindo, né? Tô sabendo. Detona Mix. Então se liga na próxima aqui, ó.
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3: Detonando tudo, Dorracat, Dillow's Type.

0: E aí, mais uma sequência de respeito, né? Fala aí, The Blessed Madonna, Clementine Douglas, Happier, ainda teve Lewis Capaldi, Someone You Love It, aqui no nosso Detona Mix pra você.
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5: Detonando tudo, Lou Garcia, MC Livinho, hoje tanto faz.

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0: turma boa, hein? Rihanna, Calvin Harris, We Found Love. Ainda teve Macklemore, Ryan Lewis, Triffitt Sharp e Troy Sivan, One of Your Girls. E aí, quer mais? Detona Mix. Então se liga no próximo bloco, ó.
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8: Detonando tudo, Artemas, Softbound.

Esse é o Kane, ó. Is It Any Wonder? E ainda teve Little Mix, Black Magic na sequência, Shakira, Bésame com Alejandro Sanz. Top demais, fechando o nosso Detona Mix deste fim de semana. Espero que você tenha curtido aqui as últimas duas horas com um som de primeira no seu radio. Um grande abraço, viu? Se cuida aí, descansa e na próxima semana estaremos de volta aqui, se Deus quiser, com muito mais som pop na sua vida. Um grande abraço, valeu, gente!

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Em nome do Pai, do Filho e do Espírito Santo. Amém. Divino Jesus, eu vos ofereço este texto que vou rezar, contemplando os mistérios de nossa redenção. Concedei-me pela intercessão de Maria Santíssima, a quem me dirijo, as virtudes necessárias para bem rezá-lo e a graça de ganhar as indulgências anexas a esta devoção. Creio em Deus Pai Todo-Poderoso, Criador do céu e da terra, e em Jesus Cristo, seu único Filho, nosso Senhor, que foi concebido pelo poder do Espírito Santo, nasceu da Virgem Maria, padeceu sob Pôncio Pilatos, foi crucificado, morto e sepultado, desceu à mansão dos mortos, ressuscitou ao terceiro dia, subiu aos céus, está sentado à direita de Deus Pai Todo-Poderoso, de onde há de vir a julgar os vivos e os mortos. Creio no Espírito Santo, na Santa Igreja Católica, na comunhão dos santos, na remissão dos pecados, na ressurreição da carne, na vida eterna. Amém. Pai nosso que estais no céu, santificado seja o vosso nome. Venha a nós o vosso reino, seja feita a vossa vontade, assim na terra como no céu. O pão nosso de cada dia nos dai hoje, perdoai-nos as nossas ofensas, assim como nós perdoamos a quem nos tem ofendido. E não nos deixeis cair em tentação, mas livrai-nos do mal. Amém. Ave Maria, cheia de graça, o Senhor é convosco. Bendita sois vós entre as mulheres, e bendito é o fruto do vosso ventre, Jesus. Santa Maria, Mãe de Deus, rogai por nós, pecadores, agora e na hora de nossa morte. Amém. Ave Maria, cheia de graça, o Senhor é convosco. Bendita sois vós entre as mulheres, e bendito é o fruto do vosso ventre, Jesus. Santa Maria, Mãe de Deus, rogai por nós, pecadores, agora e na hora de nossa morte. Amém. Ave Maria, cheia de graça, o Senhor é convosco. Bendita sois vós entre as mulheres, e bendito é o fruto do vosso ventre, Jesus. Santa Maria, Mãe de Deus, rogai por nós, pecadores, agora e na hora de nossa morte. Amém. Glória ao Pai, ao Filho e ao Espírito Santo, como era no princípio, agora e sempre. Amém. Ó meu Jesus, perdoai-nos, livrai-nos do fogo do inferno, levai as almas todas para o céu e socorrei principalmente aquelas que mais precisarem da vossa misericórdia. Mistérios gloriosos. No primeiro mistério, contemplamos a ressurreição de Jesus Cristo e aprendemos a praticar as virtudes da fé e da confiança em Deus. Momento para que você faça do íntimo do seu coração a sua prece.

Pai nosso que estais no céu, santificado seja o vosso nome. Venha a nós o vosso reino, seja feita a vossa vontade, assim na terra como no céu. O pão nosso de cada dia nos dai hoje, perdoai-nos as nossas ofensas, assim como nós perdoamos a quem nos tem ofendido, e não nos deixeis cair em tentação, mas livrai-nos do mal. Amém. Ave Maria, cheia de graça, o Senhor é convosco. Bendita sois vós entre as mulheres, bendito é o fruto do vosso ventre, Jesus. Santa Maria, Mãe de Deus, rogai por nós, pecadores, agora e na hora de nossa morte. Amém. Ave Maria, cheia de graça, o Senhor é convosco. Bendita sois vós entre as mulheres, bendito é o fruto do vosso ventre, Jesus. Santa Maria, Mãe de Deus, rogai por nós, pecadores, agora e na hora de nossa morte. Amém. Ave Maria, cheia de graça, o Senhor é convosco. Bendita sois vós entre as mulheres, bendito é o fruto do vosso ventre, Jesus. Santa Maria, Mãe de Deus, rogai por nós, pecadores, agora e na hora de nossa morte. Amém. Ave Maria, cheia de graça, o Senhor é convosco. Bendita sois vós entre as mulheres,

nós, pecadores, agora e na hora de nossa morte. Amém. Ave Maria, cheia de graça, o Senhor é convosco. Bendita sois vós entre as mulheres, bendito é o fruto do vosso ventre, Jesus. Santa Maria, Mãe de Deus, rogai por nós, pecadores, agora e na hora de nossa morte. Amém. Ave Maria, cheia de graça, o Senhor é convosco. Bendita sois vós entre as mulheres, bendito é o fruto do vosso ventre, Jesus. Santa Maria, Mãe de Deus, rogai por nós, pecadores, agora e na hora de nossa morte. Amém. Ave Maria, cheia de graça, o Senhor é convosco. Bendita sois vós entre as mulheres, bendito é o fruto do vosso ventre, Jesus. Santa Maria, Mãe de Deus, rogai por nós, pecadores, agora e na hora de nossa morte. Amém. Ave Maria, cheia de graça, o Senhor é convosco. Bendita sois vós entre as mulheres, bendito é o fruto do vosso ventre, Jesus. Santa Maria, Mãe de Deus, rogai por nós, pecadores, agora e na hora de nossa morte. Amém. Ave Maria, cheia de graça, o Senhor é convosco. Bendita sois vós entre as mulheres, bendito é o fruto do vosso ventre, Jesus. Santa Maria, Mãe de Deus, rogai por nós, pecadores, agora e na hora de nossa morte. Amém. Glória ao Pai, ao Filho e ao Espírito Santo, como era no princípio, agora e sempre. Amém. Ó meu Jesus, perdoai-nos, livrai-nos do fogo do inferno, levai as almas todas para o céu e socorrei principalmente aquelas que mais precisarem da vossa misericórdia. Nossa Senhora de Fátima, rogai por nós. No segundo mistério, contemplamos a ascensão de Jesus Cristo ao céu e aprendemos a aumentar a esperança e o desejo do céu. Rezemos para que Maria, a Mãe do Perpétuo Socorro, continue nos abençoando. Pai nosso que estais no céu, santificado seja o vosso nome. Venha a nós o vosso reino, seja feita a vossa vontade, assim na terra como no céu. O pão nosso de cada dia nos dai hoje, perdoai-nos as nossas ofensas, assim como nós perdoamos a quem nos tem ofendido, e não nos deixeis cair em tentação, mas livrai-nos do mal. Amém. Ave Maria, cheia de graça, o Senhor é convosco. Bendita sois vós entre as mulheres, bendito é o fruto do vosso ventre, Jesus. Santa Maria, Mãe de Deus, rogai por nós, pecadores, agora e na hora de nossa morte. Amém. Ave Maria, cheia de graça, o Senhor é convosco. Bendita sois vós entre as mulheres, bendito é o fruto do vosso ventre, Jesus. Santa Maria, Mãe de Deus, rogai por nós, pecadores, agora e na hora de nossa morte. Amém. Ave Maria, cheia de graça, o Senhor é convosco. Bendita sois vós entre as mulheres, bendito é o fruto do vosso ventre, Jesus. Santa Maria, Mãe de Deus, rogai por nós, pecadores, agora e na hora de nossa morte. Amém. Ave Maria, cheia de graça, o Senhor é convosco. Bendita sois vós entre as mulheres, bendito é o fruto do vosso ventre, Jesus. Santa Maria, Mãe de Deus, rogai por nós, pecadores, agora e na hora de nossa morte. Amém. Ave Maria, cheia de graça, o Senhor é convosco. Bendita sois vós entre as mulheres, bendito é o fruto do vosso ventre, Jesus. Santa Maria, Mãe de Deus, rogai por nós, pecadores, agora e na hora de nossa morte. Amém. Ave Maria, cheia de graça, o Senhor é convosco. Bendita sois vós entre as mulheres, bendito é o fruto do vosso ventre, Jesus. Santa Maria, Mãe de Deus, rogai por nós, pecadores, agora e na hora de nossa morte. Amém. Ave Maria, cheia de graça, o Senhor é convosco. Bendita sois vós entre as mulheres, bendito é o fruto do vosso ventre, Jesus. Santa Maria, Mãe de Deus, rogai por nós, pecadores, agora e na hora de nossa morte. Amém. Ave Maria, cheia de graça, o Senhor é convosco. Bendita sois vós entre as mulheres, bendito é o fruto do vosso ventre, Jesus. Santa Maria, Mãe de Deus, rogai por nós, pecadores, agora e na hora de nossa morte. Amém. Ave Maria, cheia de graça, o Senhor é convosco. Bendita sois vós entre as mulheres, bendito é o fruto do vosso ventre, Jesus. Santa Maria,

Maria, Mãe de Deus, rogai por nós, pecadores, agora e na hora de nossa morte. Amém. Ave Maria, cheia de graça, o Senhor é convosco. Bendita sois vós entre as mulheres, bendito é o fruto do vosso ventre, Jesus. Santa Maria, Mãe de Deus, rogai por nós, pecadores, agora e na hora de nossa morte. Amém. Glória ao Pai, ao Filho e ao Espírito Santo, como era no princípio, agora e sempre. Amém. Ó meu Jesus, perdoai-nos, livrai-nos do fogo do inferno, levai as almas todas para o céu e socorrei principalmente aquelas que mais precisarem da vossa misericórdia. Nossa Senhora Aparecida, rogai por nós. No terceiro mistério glorioso, contemplamos a vinda do Espírito Santo sobre os apóstolos e aprendemos a ter zelo pela salvação dos irmãos. Rezemos pelos irmãos mais necessitados. Pai nosso que estais no céu, santificado seja o vosso nome. Venha a nós o vosso reino, seja feita a vossa vontade, assim na terra como no céu. O pão nosso de cada dia nos dai hoje, perdoai-nos as nossas ofensas, assim como nós perdoamos a quem nos tem ofendido. E não nos deixeis cair em tentação, mas livrai-nos do mal. Amém. Ave Maria, cheia de graça, o Senhor é convosco. Bendita sois vós entre as mulheres, bendito é o fruto do vosso ventre, Jesus. Santa Maria, Mãe de Deus, rogai por nós, pecadores, agora e na hora de nossa morte. Amém. Ave Maria, cheia de graça, o Senhor é convosco. Bendita sois vós entre as mulheres, bendito é o fruto do vosso ventre, Jesus. Santa Maria, Mãe de Deus, rogai por nós, pecadores, agora e na hora de nossa morte. Amém. Ave Maria, cheia de graça, o Senhor é convosco. Bendita sois vós entre as mulheres, bendito é o fruto do vosso ventre, Jesus. Santa Maria, Mãe de Deus, rogai por nós, pecadores, agora e na hora de nossa morte. Amém. Ave Maria, cheia de graça, o Senhor é convosco. Bendita sois vós entre as mulheres, bendito é o fruto do vosso ventre, Jesus. Santa Maria, Mãe de Deus, rogai por nós, pecadores, agora e na hora de nossa morte. Amém. Ave Maria, cheia de graça, o Senhor é convosco. Bendita sois vós entre as mulheres, bendito é o fruto do vosso ventre, Jesus. Santa Maria, Mãe de Deus, rogai por nós, pecadores, agora e na hora de nossa morte. Amém. Ave Maria, cheia de graça, o Senhor é convosco. Bendita sois vós entre as mulheres, bendito é o fruto do vosso ventre, Jesus. Santa Maria, Mãe de Deus, rogai por nós, pecadores, agora e na hora de nossa morte. Amém. Ave Maria, cheia de graça, o Senhor é convosco. Bendita sois vós entre as mulheres, bendito é o fruto do vosso ventre, Jesus. Santa Maria, Mãe de Deus, rogai por nós, pecadores, agora e na hora de nossa morte. Amém. Ave Maria, cheia de graça, o Senhor é convosco. Bendita sois vós entre as mulheres, bendito é o fruto do vosso ventre, Jesus. Santa Maria, Mãe de Deus, rogai por nós, pecadores, agora e na hora de nossa morte. Amém. Ave Maria, cheia de graça, o Senhor é convosco. Bendita sois vós entre as mulheres, bendito é o fruto do vosso ventre, Jesus. Santa Maria, Mãe de Deus, rogai por nós, pecadores, agora e na hora de nossa morte. Amém. Ave Maria, cheia de graça, o Senhor é convosco. Bendita sois vós entre as mulheres, bendito é o fruto do vosso ventre, Jesus. Santa Maria, Mãe de Deus, rogai por nós, pecadores, agora e na hora de nossa morte. Amém. Glória ao Pai, ao Filho e ao Espírito Santo, como era no princípio, agora e sempre. Amém. Ó meu Jesus, perdoai-nos, livrai-nos do fogo do inferno, levai as almas todas para o céu e socorrei principalmente aquelas que mais precisarem da vossa misericórdia. Nossa Senhora das Graças, rogai por nós. No quarto mistério, contemplamos a Assunção de Maria ao céu e lhe pedimos que nos alcance uma boa morte. Cheia de graça, Pai nosso que estais no céu, santificado seja o vosso nome. Venha a nós o vosso reino,
seja feita a vossa vontade, assim na terra como no céu. O pão nosso de cada dia nos dai hoje, perdoai-nos as nossas ofensas, assim como nós perdoamos a quem nos tem ofendido, e não nos deixeis cair em tentação, mas livrai-nos do mal. Amém. Ave Maria, cheia de graça, o Senhor é convosco. Bendita sois vós entre as mulheres, bendito é o fruto do vosso ventre, Jesus. Santa Maria, Mãe de Deus, rogai por nós, pecadores, agora e na hora de nossa morte. Amém. Ave Maria, cheia de graça, o Senhor é convosco. Bendita sois vós entre as mulheres, bendito é o fruto do vosso ventre, Jesus. Santa Maria, Mãe de Deus, rogai por nós, pecadores, agora e na hora de nossa morte. Amém. Ave Maria, cheia de graça, o Senhor é convosco. Bendita sois vós entre as mulheres, bendito é o fruto do vosso ventre, Jesus. Santa Maria, Mãe de Deus, rogai por nós, pecadores, agora e na hora de nossa morte. Amém. Ave Maria, cheia de graça, o Senhor é convosco. Bendita sois vós entre as mulheres, bendito é o fruto do vosso ventre, Jesus. Santa Maria, Mãe de Deus, rogai por nós, pecadores, agora e na hora de nossa morte. Amém. Ave Maria, cheia de graça, o Senhor é convosco. Bendita sois vós entre as mulheres, bendito é o fruto do vosso ventre, Jesus. Santa Maria, Mãe de Deus, rogai por nós, pecadores, agora e na hora de nossa morte. Amém. Ave Maria, cheia de graça, o Senhor é convosco. Bendita sois vós entre as mulheres, bendito é o fruto do vosso ventre, Jesus. Santa Maria, Mãe de Deus, rogai por nós, pecadores, agora e na hora de nossa morte. Amém. Ave Maria, cheia de graça, o Senhor é convosco. Bendita sois vós entre as mulheres, bendito é o fruto do vosso ventre, Jesus. Santa Maria, Mãe de Deus, rogai por nós, pecadores, agora e na hora de nossa morte. Amém. Ave Maria, cheia de graça, o Senhor é convosco. Bendita sois vós entre as mulheres, bendito é o fruto do vosso ventre, Jesus. Santa Maria, Mãe de Deus, rogai por nós, pecadores, agora e na hora de nossa morte. Amém. Ave Maria, cheia de graça, o Senhor é convosco. Bendita sois vós entre as mulheres, bendito é o fruto do vosso ventre, Jesus. Santa Maria, Mãe de Deus, rogai por nós, pecadores, agora e na hora de nossa morte. Amém. Ave Maria, cheia de graça, o Senhor é convosco. Bendita sois vós entre as mulheres, bendito é o fruto do vosso ventre, Jesus. Santa Maria, Mãe de Deus, rogai por nós, pecadores, agora e na hora de nossa morte. Amém. Glória ao Pai, ao Filho e ao Espírito Santo, como era no princípio, agora e sempre. Amém. Ó meu Jesus, perdoai-nos, livrai-nos do fogo do inferno, levai as almas todas para o céu e socorrei principalmente aquelas que mais precisarem da vossa misericórdia. Ó Maria concebida sem pecado, rogai por nós que recorremos a vós. No quinto mistério, contemplamos a coroação de Nossa Senhora como Rainha do céu e da terra e lhe pedimos a graça da perseverança final. Pai nosso que estais no céu, santificado seja o vosso nome. Venha a nós o vosso reino, seja feita a vossa vontade, assim na terra como no céu. O pão nosso de cada dia nos dai hoje, perdoai-nos as nossas ofensas, assim como nós perdoamos a quem nos tem ofendido. E não nos deixeis cair em tentação, mas livrai-nos do mal. Amém. Ave Maria, cheia de graça, o Senhor é convosco. Bendita sois vós entre as mulheres, bendito é o fruto do vosso ventre, Jesus. Santa Maria, Mãe de Deus, rogai por nós, pecadores, agora e na hora de nossa morte. Amém. Ave Maria, cheia de graça, o Senhor é convosco. Bendita sois vós entre as mulheres, bendito é o fruto do vosso ventre, Jesus. Santa Maria, Mãe de Deus, rogai por nós, pecadores, agora e na hora de nossa morte. Amém. Ave Maria, cheia de graça, o Senhor é convosco. Bendita sois vós entre as mulheres, bendito é o fruto do vosso ventre, Jesus. Santa Maria, Mãe de Deus, rogai por nós, pecadores,
agora e na hora de nossa morte. Amém. Ave Maria, cheia de graça, o Senhor é convosco. Bendita sois vós entre as mulheres, bendito é o fruto do vosso ventre, Jesus. Santa Maria, Mãe de Deus, rogai por nós, pecadores, agora e na hora de nossa morte. Amém. Ave Maria, cheia de graça, o Senhor é convosco. Bendita sois vós entre as mulheres, bendito é o fruto do vosso ventre, Jesus. Santa Maria, Mãe de Deus, rogai por nós, pecadores, agora e na hora de nossa morte. Amém. Ave Maria, cheia de graça, o Senhor é convosco. Bendita sois vós entre as mulheres, bendito é o fruto do vosso ventre, Jesus. Santa Maria, Mãe de Deus, rogai por nós, pecadores, agora e na hora de nossa morte. Amém. Ave Maria, cheia de graça, o Senhor é convosco. Bendita sois vós entre as mulheres, bendito é o fruto do vosso ventre, Jesus. Santa Maria, Mãe de Deus, rogai por nós, pecadores, agora e na hora de nossa morte. Amém. Ave Maria, cheia de graça, o Senhor é convosco. Bendita sois vós entre as mulheres, bendito é o fruto do vosso ventre, Jesus. Santa Maria, Mãe de Deus, rogai por nós, pecadores, agora e na hora de nossa morte. Amém. Ave Maria, cheia de graça, o Senhor é convosco. Bendita sois vós entre as mulheres, bendito é o fruto do vosso ventre, Jesus. Santa Maria, Mãe de Deus, rogai por nós, pecadores, agora e na hora de nossa morte. Amém. Ave Maria, cheia de graça, o Senhor é convosco. Bendita sois vós entre as mulheres, bendito é o fruto do vosso ventre, Jesus. Santa Maria, Mãe de Deus, rogai por nós, pecadores, agora e na hora de nossa morte. Amém. Glória ao Pai, ao Filho e ao Espírito Santo, como era no princípio, agora e sempre. Amém. Ó meu Jesus, perdoai-nos, livrai-nos do fogo do inferno, levai as almas todas para o céu e socorrei principalmente aquelas que mais precisarem da vossa misericórdia. Infinitas graças vos damos, soberana Rainha, pelos benefícios que todos os dias recebemos de vossas mãos liberais. Dignai-vos agora e para sempre tomar-nos debaixo do vosso poderoso amparo, e para mais vos obrigar, vos saudamos com uma salve, Rainha. Salve, Rainha, Mãe de Misericórdia, vida, doçura e esperança, nossa salve. A vós bradamos, os degredados filhos de Eva, a vós suspiramos, gemendo e chorando neste vale de lágrimas. Eia, pois, advogada nossa, esses vossos olhos misericordiosos a nós volvei, e depois desse desterro, mostrai-nos, Jesus, bendito o fruto do vosso ventre, ó clemente, ó piedosa, ó doce e sempre Virgem Maria. Rogai por nós, Santa Mãe de Deus, para que sejamos dignos das promessas de Cristo. Amém. Louvado seja nosso Senhor Jesus Cristo, para sempre seja louvado.

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0: Esse abraço grande.
1: Tchau, gente.
0: Viva Sérgio! Deus abençoe.
1: Vamos aplaudir essa orquestra, esse vocal
0: fantástica.
1: E todos que estão aqui.
0: Fantástica.
1: Maravilhosos.
0: Bem, são amigos. Rick Renner.
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estão aqui no santuário de Nossa Senhora de Guadalupe, Jesus das Santas Chagas, aqueles que sempre estão conosco, aqueles que nos visitam, a você que nos acompanha pela TV Evangelizar, as TVs Irmãs, Rádio Evangelizar, as Rádios Irmãs, YouTube Padre Manzotti. Aqui temos o altar do Sagrado Coração de Jesus e já estamos nessa expectativa das 24 horas na presença do Senhor. É verdade que o dia foi celebrado na sexta-feira, mas sempre e o mês inteiro no coração de Jesus. Então cante bonito e bem forte.

0: nome do Pai, do Filho, do Espírito Santo.
1: Amém.
0: Que a graça e a paz de Deus, que é nosso Pai, que a graça de Jesus Cristo, com o Espírito Santo, esteja com todos vocês.
2: Bendito seja Deus que nos reuniu no amor de Cristo.
0: O Evangelho fala que Jesus, movido por compaixão, mas não é um sentimento fútil, realmente é uma compaixão das suas entranhas, uma compaixão de ver um povo machucado, ferido, como ovelha sem pastor, uma compaixão que envia para que os apóstolos e toda a igreja de hoje, como novo povo de Deus, possa também levar esta compaixão, curar os doentes, expulsar os demônios. Exatamente essa ação do reino que resgata a pessoa humana. Nós vamos para o ato penitencial. Eu disse há pouco que caminhamos para as 24 horas. E eu quero dizer para você que você pode ainda mandar as intenções para as 24 horas no 0800 410 6060, que vai acontecer dia 26, dia 27, 41 3221 6060. Mas vamos agora pedir o perdão de Deus cantando.

0: misericordioso, cheio de amor, perdoe os nossos pecados e nos conduz à vida eterna.
1: Amém.
0: Glorifiquemos a Deus cantando.

0: Oremos. Mais uma vez eu insisto, você pode mandar suas intenções para as missas e de modo especial para as 24 horas. 0800 410 6060, 41 3221 6060, no coração de Jesus. Quero colocar diante de Deus todas as pessoas que estão aderindo ao livro Ouro, nessa última parcela, neste finalmente das parcelas da Terra Prometida. Citar estes e lembrar dos associados: Eliete Rodrigues de Brito, Graça, Sergipe, Ceará; Mônica Ferreira da Silva, Floresta, Paraná; Tainara Maria dos Santos, Fartura, São Paulo. Ó Deus, força daqueles que em vós esperam, sede favorável ao nosso apelo, e como nada podemos em nossa fraqueza, dai-nos sempre o socorro de vossa graça, para que possamos querer e agir conforme a vossa vontade, segundo os vossos mandamentos, por nosso Senhor Jesus Cristo, vosso Filho, que é Deus, e convosco vive e reina na unidade do Espírito Santo por todos os séculos dos séculos.
1: Amém. Liturgia da Palavra. A Palavra de Deus nos mostra que o Senhor nos confia a missão de sermos operários de sua messe. Ouçamos.
2: Leitura do livro do Êxodo. Naqueles dias, os israelitas, partindo de Rafidim, chegaram ao deserto do Sinai, onde acamparam. Israel armou aí suas tendas defronte da montanha. Moisés então subiu ao encontro de Deus. O Senhor chamou-o do alto da montanha e disse: assim deverás falar à casa de Jacó e anunciar aos filhos de Israel: vistes o que fiz aos egípcios e como vos levei sobre asas de águia e vos trouxe a mim. Portanto, se ouvirdes a minha voz e guardardes a minha aliança, sereis para mim a porção escolhida dentre todos os povos, porque minha é toda a terra. E vós sereis para mim um reino de sacerdotes e uma nação santa. Palavra do Senhor.
1: Graças a Deus. Meditando esta leitura, cantemos o Salmo 99, que tem a seguinte antífona: nós somos o povo e o rebanho do Senhor. Todos.
3: Nós somos o povo e o rebanho do Senhor.
1: Salmodiemos.

0: Leitura da carta de São Paulo aos Romanos. Irmãos, quando éramos ainda fracos, Cristo morreu pelos ímpios no tempo marcado. Dificilmente alguém morrerá por um justo. Por uma pessoa muito boa, talvez alguém se anime a morrer. Pois bem, a prova de que Deus nos ama é que Cristo morreu por nós, quando éramos ainda pecadores. Muito mais agora, que já estamos justificados pelo sangue de Cristo, seremos salvos da ira por Ele. Quando éramos inimigos de Deus, fomos reconciliados com Ele pela morte do Seu Filho. Quanto mais agora, estando já reconciliados, seremos salvos por Sua vida. Ainda mais, nós nos gloriamos em Deus por nosso Senhor Jesus Cristo. É por Ele que já desde o tempo presente recebemos a reconciliação. Palavra do Senhor.
1: Graças a Deus. Com alegria clamemos o Santo Evangelho cantando.

0: esteja convosco.
1: Ele está no meio de nós.
0: Proclamação do Evangelho de Jesus Cristo, segundo Mateus.
1: Glória a vós, Senhor.
0: Naquele tempo, vendo Jesus as multidões, compadeceu-se delas, porque estavam cansadas e abatidas, como ovelhas que não têm pastor. Então disse aos seus discípulos: a messe é grande, mas os trabalhadores são poucos. Pedi, pois, ao dono da messe que envie trabalhadores para a colheita. Jesus chamou os 12 discípulos e deu-lhes o poder para expulsar os espíritos maus, para curar todo tipo de doença e enfermidade. Estes são os nomes dos 12 apóstolos. Primeiro, Simão, chamado Pedro, André, seu irmão, Tiago, filho de Zebedeu, e seu irmão João, Filipe, Bartolomeu, Tomé e Mateus, o cobrador de impostos, Tiago, filho de Alfeu, e Tadeu, Simão, o Zelota, e Judas Iscariotes, que foi traidor de Jesus. Jesus enviou estes 12 com as seguintes recomendações: não deveis ir aonde moram os pagãos, nem entrar na cidade dos samaritanos, e diante as ovelhas perdidas da casa de Israel. Em vosso caminho anunciai: o reino dos céus está próximo. Curai os doentes, ressuscitai os mortos, purificai os leprosos, expulsai os demônios. De graça recebestes, de graça deveis dar. Palavra da salvação.
1: Glória a vós, Senhor.
0: Que a palavra de Deus perdoe os nossos pecados.
1: Amém.

0: é bom ter fé. Ah, meus irmãos, faz todo sentido na vida caminhar nos passos de Jesus Cristo e descobrirmos, desvelarmos, compreendermos, experimentarmos quem é Deus. A liturgia de hoje é continuação de semana passada. Eu preguei aqui, eu preguei em Brasília, no retiro do Sagrado Coração de Jesus. Como eu disse, caminhamos para as 24 horas no coração de Jesus. E eu sei que essa igreja vai se tornar pequena no sábado, no domingo, mas não importa. Ainda mais um ano aqui, Deus está preparando um lugar maior. O inimigo pode nos atrasar, mas não vai nos derrotar. Amém?
1: Amém.
0: Como é bom ter fé e acreditar que Ele nunca faltará. A primeira leitura, ela nos coloca a verdadeira compreensão para o Evangelho. E eu começo por ela. É uma leitura do Êxodo. Quando o povo passou pelo deserto, e eles vão descobrindo quem é Deus. Deus é imutável. Mas eu já pregava semana passada, repito hoje, a imagem distorcida de Deus é muito perigosa. Porque se nós olharmos para Deus um juiz intrépido, se olharmos para Ele como um contador de pecados para nos punir, que Deus é esse? O próprio povo no Antigo Testamento foi crescendo nesse processo. E eu queria que você que está me ouvindo, que você que está me vendo, quem é Deus para você? Moisés subiu o Monte Sinai, e é verdade, eles demoraram, o Moisés demorou, a cordilheira, quase 400 quilômetros, 2 mil metros de altura, os picos, e o povo fez um bezerro de ouro. E o que é que eles esperavam? Que Deus seria fulminantemente os puniria. É o mesmo contexto do texto. Mas hoje, ainda Deus é mais delicado. Gente, Deus é delicado. Deus é sereno. Deus não faz descer goela abaixo os seus ensinamentos. É sempre um convite. E Deus diz em duas imagens, que elas são lindas. Por favor, vá no aplicativo da obra, eu tenho ensinado tanto. Padre, eu não tenho lecionário. Tá bom, não precisa. Nós da obra Evangelizar oferecemos para você agora a primeira leitura. E veja que imagem mais linda. E como é bom ter fé. Por quê? Diz Deus: vistes o que eu fiz com os egípcios por causa de vocês. Por causa de vocês, eu os separei. E a palavra separar é importante, porque no Evangelho também, separar é para um povo separado, não porque eles eram especiais por natureza, porque Deus os tratou com carinho e proteção, porque eles queriam viver a palavra de Deus. Os separados são aqueles que buscam a santidade, não como exclusão dos outros, mas com desejo maior. E ele diz: eu, por amor a vocês, eu fui como, isso é lindo, uma grande águia. e os levei no dorso e os trouxe até aqui. Que imagem mais linda, né? Pensar que Deus nos leva nas suas asas. E o que Deus pede para o povo? O que Deus pede para mim e para você? Ele diz: guardem a minha aliança. Vocês são a porção escolhida, separada. E aqui eu gostaria de lembrar que esse texto, ele é dirigido às 12 tribos de Israel. Já ainda não havia separação Judá e Israel. Aos 12 tribos. Então é todo o povo eleito. Quantos são os apóstolos de Jesus?
1: 12.
0: Então não só ao povo do Antigo Testamento, mas o novo povo eleito, que somos nós, a Igreja de Jesus Cristo. O que Deus pede? Eu vos protejo, eu vos carrego nas minhas costas. Guardem a minha aliança, escutem a minha voz. Eu serei para vocês um Deus e vocês serão para mim um povo. Quem é Deus para nós? No mínimo agora, é um Deus que me carrega. Gente, isso é forte. Para quem está me ouvindo abatido, angustiado, para quem está me ouvindo desacorçoado, um Deus que me carrega. Por isso o Salmo vem dizer: nós somos o seu povo e rebanho do Senhor. Antes de entrar no Evangelho, por favor, se você olhar YouTube Padre Manzotti, na quinta-feira, eu fiz o texto para mim mais emocionante. Me emocionei só olhar na internet. Quando eu li o trecho de Jó, que Jó disse assim: Senhor, como eu pude questionar as tuas maravilhas? Eu não tenho mais nada para falar, eu me rendo. Se antes eu ouvia falar de ti, agora eu posso te ver. Por favor, procurem lá, quinta-feira, leitura orante. Por que estou dizendo isso? Porque este é Deus, este é o nosso Deus. Se você entendeu bem esse alicerce que eu lancei e não estou sendo adocicado, é porque a liturgia de hoje começa mostrando um Deus que nós não estamos acostumados. Nós estamos sempre com Deus cobrança, mas é um Deus amor. Você vai entender o Evangelho. Jesus é o mais perfeito rosto do Pai. Eu e o Pai somos um. Tudo que eu falei eu ouvi do Pai. Então Jesus é o rosto mais perfeito, sem qualquer véu, sem qualquer subterfúgio. Esse Deus encarnado, ele olha para a multidão. Veja que lindo, de novo, se não é uma continuidade da primeira leitura. Se lá dizia: eu os carrego nas asas, vocês são meu povo, vocês são, palavra importante na primeira leitura, um povo de sacerdotes. Um povo de sacerdotes. Grave isso. Jesus, o Evangelho de hoje, ele viu a multidão. Jesus enxerga. Jesus vê a multidão, mas ele olha individualmente. Jesus olha para mim, essa é a verdade. Nas minhas alegrias, nas minhas lágrimas, nas minhas tristezas profundas, estou afirmando para você que de repente o Deus está, parece estar distante. Deus está te enxergando. Deus sabe teu nome. E você é parte de uma igreja, de um sacerdócio régio. E o que é que Jesus vê? Que eles estavam cansados, abatidos, como ovelhas sem pastor. Primeiro eu queria que você ficasse com essa imagem: o Senhor está me vendo. E não tenha receio de dizer: eu estou cansado, eu estou abatido, eu estou me sentindo como ovelha sem pastor, porque não que Deus se distanciou de mim, mas eu me distanciei de Deus. A palavra é compaixão, não é sentimentalismo. Que às vezes nós podemos ver um irmão numa situação de penúria e vem o sentimento de dó. Jesus não teve dó, ele teve compaixão, que mexe com as entranhas. Por isso, a compaixão de Jesus não ficou no sentimento. Imediatamente, ele disse: a messe é grande, os operários são poucos. Imediatamente, ele percebeu que o mundo está cansado, é verdade. Tudo bem, estamos na alegria da Copa, mas estamos nos desafios das eleições, a gente está cansado. A gente não sabe o que vai dar. Nós não conseguimos saber o nosso futuro. Eu não sei. Você também não. Só que o Senhor hoje, a compaixão de Jesus é produtiva. É missionária. Lembra que eu falei que lá vocês serão uma nação de sacerdotes? Então, por favor, esse evangelho é muito mal interpretado, como se Jesus, chamando os doze, essa missão fosse para os padres, fosse para as religiosas, fosse para os catequistas. Não, esse evangelho é dirigido aos doze apóstolos, às doze tribos de Israel, a todo o povo de Deus da igreja. Então você que está me ouvindo, no teu trabalho, como médico, como professora, como mãe, como dona de casa, sinta esse Deus próximo, comungue desta compaixão de Deus, entre nessa compaixão de Deus, mas dê um passo: eu vos envio. E nós somos enviados no mundo a fazer o quê? Sabe o quê? Dizer que o mundo, o reino dos céus, vale a pena. Que vale a pena ser bom. Dizer que o reino dos céus está entre nós, que o império de Satanás não vencerá, que as intrigas, que as discórdias, elas são grandes, as guerras. Mas eu digo para você uma coisa: se Deus começou a salvar a humanidade, mandou seu filho, você acha que ele abriria mão de continuar a salvação? Para pensar, se ele deu o seu filho, ele por acaso iria desistir de nós? Ah, não. Por isso a compaixão, porque Deus não desiste, jamais desistirá da humanidade, e não desistirá de mim e de você, não desistirá. Por isso que eu gosto de consagrar um mês de junho inteiro ao coração de Jesus. Que é só olhar, é uma das chagas de Jesus. Vão e diz os nomes dos apóstolos, mas com certeza você pode incluir o seu: Pedro, Tiago, Reginaldo, Denise, Maria, Antônio, José, Danilo. Ele pode colocar nessa lista. Você está nessa lista. Você está nessa lista. Então anuncie o bem, anuncie a alegria do Senhor, anuncie a vitória do Senhor sobre toda maldade. Por isso diz que Ele deu poder. E qual é a nossa missão no mundo? Cada um na sua medida. Por favor, aqui não está reduzido aos exorcistas. O que Ele disse? Vão, vão, curai os doentes. Mas essa é a função do médico? Não. Quantos doentes nós podemos curar com a nossa presença, nosso silêncio? Eu falava de Jó. Os amigos de Jó cometeram um grande erro, querer explicar a dor. Dor não se explica. A dor se sente e quem se compadece se põe do lado. É o livro inabalável. Curai os doentes. Se você tem na tua casa alguém que está doente, pode ser fisicamente, então cuide, zele. Se for espiritualmente, reze. Se for uma dor afetiva, esteja do lado e diga: conte comigo. E se você não tiver o que dizer, estou aqui. Ressuscitai os mortos. É um sinal do reino de Deus. Ressuscite os mortos. Padre, mas eu não posso. Você pode. Você no batismo, um dos sinais é o padre colocar o óleo na moleira e dizer: o Senhor te faz profeta, sacerdote e rei. Então nós temos no mundo pela fé, mas movidos pela compaixão de Deus, sermos aqueles a levar as pessoas a reencontrar o sentido da vida. Essa semana escutei uma frase que me marcou muito. Uma pessoa que me disse: eu estou cansado de viver. E você olhava por fora, a pessoa estava bem vestida, não tinha sinais de doença. Estou cansado da vida. Ressuscitar os mortos. Anima, ânimo, vida. O que é que está sugando a tua vida? O que é que está sugando tua energia emocional? O que é que está sugando tua energia vital? Volte à vida. Mas isso não é tão fácil. Como é bom ter fé. Porque a fé faz isto. Pela fé a gente acorda de manhã. Pela fé a gente vence batalha. Foi na fé que Davi venceu Golias. Foi na fé que o mar se abriu. É na fé que as nossas muralhas vão cair. Purificai os leprosos. Não temos ranceníase, mas temos tantas feridas. Tantas feridas que nós podemos curar. O perdão é uma cura. A reconciliação é outra. Expulsai os demônios. Mas eu não sou exorcista, já falei e repito. Você não precisa ser exorcista para expulsar o mal de dentro da tua, primeiro do teu coração, segundo da tua casa. Expulsar o mal da tua vida. Sai de retro, Satanás, que está me destruindo. O Senhor, movido de compaixão, chamou os 12 e chama a nova igreja, nós, o povo de Deus, no mundo de hoje, anunciai o reino dos céus. Só precisa acreditar.

0: Pai Todo-Poderoso, Criador do céu e da terra, e em Jesus Cristo, seu único Filho, nosso Senhor, que foi concebido pelo poder do Espírito Santo, nasceu da Virgem Maria, padeceu sob Pôncio Pilatos, foi crucificado, morto e sepultado, desceu à mansão dos mortos, ressuscitou ao terceiro dia, subiu aos céus e está sentado à direita de Deus Pai Todo-Poderoso, donde há de vir a julgar os vivos e os mortos. Creio no Espírito Santo, na Santa Igreja Católica, na comunhão dos santos, na remissão dos pecados, na ressurreição da carne, na vida eterna. Amém.
1: Elevemos confiante as nossas preces a Deus.
2: Ao final de cada prece, Senhor, fazei-nos servidores do vosso reino.
3: Senhor, fazei-nos servidores do vosso reino.
2: Concedei, Senhor, à vossa igreja anunciar com ardor missionário as maravilhas do vosso reino a todos os povos, nós vos pedimos.
3: Senhor, fazei-nos servidores do vosso reino.
2: Fortalecei todos que estão cansados, enfermos, aflitos e abatidos, para que encontrem em Cristo consolo e força, nós vos pedimos.
3: Senhor, fazei-nos servidores do vosso reino.
2: Enviai, Senhor, mais operários para a vossa messe e fazei com que todos nós, batizados, assumamos com empenho e coragem a missão batismal de espelhar esperança, luz e fé, nós vos pedimos.
3: Senhor, fazei-nos servidores do vosso reino.
2: Acolhei, Senhor, em vosso coração de Pai, as intenções que já estão chegando para as 24 horas de oração, nós vos pedimos.
3: Senhor, fazei-nos servidores do vosso reino.
1: O Senhor nos olha com compaixão. Deixe Ele te olhar e fale para Ele. O olhar sobre você agora é de compaixão. Diga para Ele o quanto está cansado, o quanto está abatido, o quanto está precisando da ajuda dEle. Me ponha nos teus ombros, Senhor, e me leve como uma águia, como diz a primeira leitura. Curai as feridas, afastai o mal. Atendei-nos, ó Pai, nós vo-lo pedimos, por teu Filho no Espírito Santo.
0: Amém. 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Cantemos. Música.

0: Orai, irmãos e irmãs, para que essa nossa família reunida em nome de Cristo posso oferecer um sacrifício que seja aceito por Deus Pai Todo-Poderoso.
1: Receba o Senhor por tuas mãos este sacrifício, para a glória do seu nome, para nosso bem e de toda a sua santa igreja.
0: Ó Deus, com estes dons alimentais nossa vida e a renovais pelo sacramento, concedei-nos, os pedimos, que nunca falte este auxílio ao nosso corpo e nossa alma, por Cristo nosso Senhor.
1: Amém.
0: O Senhor esteja convosco.
1: Ele está no meio de nós.
0: Corações ao alto.
1: O nosso coração está em Deus.
0: Demos graças ao Senhor nosso Deus.
1: É nosso dever e nossa salvação.
0: Na verdade, é digno e justo, é nosso dever e salvação dar-vos graças sempre em todo lugar, Senhor Pai Santo, Deus Eterno e Todo-Poderoso, pois pelo sangue do vosso Filho e pela força do Espírito, quisestes congregar de novo os filhos dispersos pelo pecado, para que a Igreja, povo reunido na unidade da Trindade, seja reconhecida como o corpo de Cristo e templo do Espírito Santo para o louvor e vossa imensa sabedoria. Por isso, unidos aos coros dos anjos, nós vos louvamos dizendo alegremente:
1: Santo, Santo, Santo, Senhor Deus do Universo, o céu e a terra proclamam a vossa glória, hosana nas alturas. Bendito que vem em nome do Senhor, hosana nas alturas.
0: Na verdade, ó Pai, vós sois santo e fonte de toda a santidade. Santificai, pois, estes dons, derramando sobre eles o vosso Espírito, a fim de que se tornem para nós o corpo, o sangue de nosso Senhor Jesus Cristo.
1: Enviai o vosso Espírito Santo.
0: Estando para ser entregue, abraçando livremente a paixão, ele tomou o pão, deu graças, o partiu e o deu aos seus discípulos, dizendo: Tomai todos e comei, isto é meu corpo que será entregue por vós

0: mesmo modo, ao fim da ceia, ele tomou o cálice em suas mãos e, dando graças novamente, entregou aos seus discípulos, dizendo: tomai todos e bebei. Este é o cálice do meu sangue, o sangue da nova e eterna aliança, que será derramado por vós e por todos para a remissão dos pecados. Fazei isto em memória de mim. Mistério da fé e do amor.
1: Todas as vezes que comemos deste pão e bebemos deste cálice, anunciamos, Senhor, a vossa morte, enquanto esperamos a vossa vinda.
0: Celebrando, pois, o memorial da morte e a ressurreição do vosso Filho, nós vos oferecemos, ó Pai, o pão da vida, o cálice da salvação, e vos agradecemos porque nos tornastes dignos de estar aqui na vossa presença e vos servir.
1: Aceitai, ó Senhor, a nossa oferta.
0: Suplicantes vos pedimos que, participando do corpo e sangue de Cristo, sejamos reunidos pelo Espírito Santo num só corpo.
1: O Espírito nos una num só corpo.
0: Lembrai-vos, ó Pai, da vossa Igreja, que se faz presente pelo mundo inteiro e aqui convocada no dia em que Cristo venceu a morte e nos fez participantes da vida imortal, que ela cresça na caridade com o Papa Leão XIV, com nosso arcebispo Perus, auxiliares, bispos do mundo inteiro, presbíteros, diáconos e todos os ministros do vosso povo.
1: Lembrai-vos, ó Pai, da vossa Igreja.
0: Lembrai-vos também dos, na vossa misericórdia, dos nossos irmãos e irmãs que adormeceram na esperança da ressurreição, e de todos os que partiram desta vida, acolhei-os junto a vós na luz da vossa face.
1: Concedei-lhes, ó Senhor, a luz eterna.
0: Enfim, nós os pedimos, tende piedade de todos nós. Dai-nos participar da vida eterna com a Virgem Maria, Mãe de Deus, São José Providenciai, São Pio de Pietrelcina e todos os que neste mundo viveram na vossa amizade, a fim de vos louvarmos e glorificarmos por Jesus Cristo, vosso Filho. Por Cristo, com Cristo, em Cristo. A vós, Deus Pai, Todo-Poderoso, na unidade do Espírito Santo, toda honra, toda glória, agora e para sempre, por todos os séculos dos séculos.
1: Amém.
0: Com fé e confiança, rezemos juntos a oração que o Senhor nos ensinou. Pai nosso,
1: que estais nos céus, santificado seja o vosso nome. Venha a nós o vosso reino, seja feita a vossa vontade, assim na terra como no céu. O pão nosso de cada dia nos dai hoje, perdoai-nos as nossas ofensas, assim como nós perdoamos a quem nos tem ofendido. E não nos deixeis cair em tentação, mas livrai-nos do mal.
0: Livrai-nos de todos os males, ó Pai, dai-nos hoje a vossa paz. Ajudados pela vossa misericórdia, sejamos sempre livres do pecado e protegidos de todos os perigos, enquanto aguardamos a feliz esperança e a vinda do nosso Salvador Jesus Cristo.
1: Vosso é o reino, o poder e a glória para sempre.
0: Senhor Jesus Cristo, dissestes aos vossos apóstolos: eu vos deixo a paz, eu vos dou a minha paz. Não olheis os nossos pecados, mas a fé que anima a vossa Igreja. Dai-lhe, segundo o vosso desejo, a paz, a unidade. Vós que sois Deus com o Pai, o Espírito Santo.
1: Amém.
0: Que a paz de Jesus esteja com todos vocês.
1: O amor de Cristo nos uniu. Cordeiro de Deus, que tirais o pecado do mundo, tende piedade de nós. Cordeiro de Deus, que tirais o pecado do mundo, tende piedade de nós. Cordeiro de Deus, que tirais o pecado do mundo, dai-nos a paz.
0: Quem come a minha carne e bebe meu sangue, permanece em mim e eu nele, diz o Senhor. Eis o Cordeiro de Deus que tira o pecado do mundo.
1: Senhor, eu não sou digno de que entreis em minha morada, mas dizei uma palavra e serei salvo. A Eucaristia nos fortalece para a missão e nos envia a levar ao mundo a compaixão, a esperança e o amor de Cristo. Cantemos.

0: fazeis, Senhor, que a sagrada comunhão dos vossos mistérios, sinal de nossa união convosco, realize a unidade na vossa igreja por Cristo Senhor nosso.
1: Amém.
0: 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Sobre a agenda, eu preciso falar, falo para o Brasil, dia 21 eu estarei em Limeira, a convite do bispo, nos 60 anos da diocese de Limeira. E eu farei um show de evangelização no estádio do Limeirão, no final da tarde. Espero por você, povo de Limeira. Dia 27, 28, 24 horas na presença do Senhor. Venha. Começa no sábado com a primeira missa às 19 e termina no domingo com a missa das 18, dá mais que 24 horas. Jubileu de ouro, eu falei errado, em Limeira 50 anos. Em julho eu estarei nos 60 anos de Guarapuava, a convite do bispo Dom Hamilton, às 17 horas. E dia 31 de julho estarei na festa do Senhor Jesus de Araquari, Santa Catarina. Então fica aí para quem quiser se programar, organizar caravanas e etc. Vamos agora à bênção dos objetos. Vamos. Deus de infinita misericórdia e bondade, abençoai, Senhor, esses objetos que foram feitos para honrar vosso diletíssimo Filho, nosso Senhor Jesus Cristo. Que na terra tenhamos a intercessão e no futuro a glória eterna por Cristo Senhor nosso.
1: Amém.
0: Fica a tarefa de casa ler Jó, os últimos capítulos, está lá no YouTube. Amado povo de Deus, vamos à bênção. Manda teus anjos, acabamos de lançar no YouTube, Padre Manzotti.
2: Manda teus anjos.
0: Você já escutou?
2: Sou.

0: ensinar. O Senhor esteja convosco.
1: Ele está no meio de nós.
0: Por intercessão de Nossa Senhora São Pio, nos méritos das Santas Chagas, Pai, Filho e Espírito Santo.
1: Amém.
0: Canta comigo, povo. Veja o clipe no YouTube.

0: este anúncio totalmente demais.
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0: Boy George e seu carisma colorido passaram por aqui para sacudir a nossa sintonia. O Culture Club encerrou nosso primeiro bloco com o ritmo contagiante de Karma Chameleon, um dos singles mais vendidos e amados da década de 80. O Clássicos do Rádio volta em instantes.
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2: Dar um bom exemplo é uma coisa boa. E custa tão pouco, não é verdade?
3: São pequenas coisas, mas que fazem a vida da gente ficar muito mais leve e muito mais feliz.
2: Todo chefe que trata seus empregados com carinho, dá um bom exemplo e ganha admiração de todo mundo. Dar um bom dia, dizer muito obrigado, com licença, essas são coisas que nunca

0: Saber perdoar um amigo, ter paciência com seus filhos, ser carinhoso com sua mulher ou com seu marido, ter respeito pelos mais velhos, ser mais tolerante com as crianças, saber conversar, saber dar um conselho. É um bom exemplo.
1: Um

0: desse país.
1: São pequenas coisas, mas tudo isso é um bom exemplo.
2: É um bom exemplo que essa moda pega.
3: Dê um bom exemplo. Essa moda pega.
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5: Cyndi Lauper chega agora com uma das baladas mais emocionantes e sensíveis já gravadas. Escrita nos momentos finais da produção do seu álbum de estreia em 1983, essa canção se tornou o símbolo absoluto da lealdade e do amor incondicional, com uma interpretação que arrepia até hoje. Deixe-se levar por Time After Time.

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